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1: Eu sei que tu gosta da fruta, mas essa é diferente.

0: La Cope.
1: E aí, Jorginho? É mais uma do Kevinho. Você acredita? Essa.